0: Bueno, pues la verdad es que está muy buena la música. ¿Cuál es la que sigue?
1: Essa música fala sobre a alegria que é bailar para o Senhor. Então, é uma festa, festa do crente. So, festa das pessoas que são cristianas.
0: Ok, se chama Fiesta, la fiesta del creyente, e habla de que é uma alegria dançar para nosso Senhor. Ok, muitas gracias, vamos a escucharla.